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2: Olá, estamos de regresso a mais um bloco informativo. As festas de Santo António prometem voltar a encher Estarreja de animação, tradição e convívio entre os dias 5 e 14 de junho. Com entrada livre, o certame volta a afirmar-se como um dos momentos mais marcantes do calendário cultural e festivo do concelho, reunindo milhares de visitantes em torno da música, gastronomia, cultura popular e tradições locais. Ao longo de 10 dias, a cidade transforma-se num verdadeiro ponto de encontro para famílias, associações e visitantes, com uma programação diversificada que inclui concertos, marchas populares, tasquinhas típicas de gastronomia regional, folclore, exposições e atividades desportivas. As festividades em honra de Santo António destacam-se pelo ambiente de feira popular, onde não faltam os aromas da cozinha tradicional, a música ao vivo e o espírito de partilha que caracteriza este evento. Um dos grandes destaques volta a ser o Mercado Antigo, instalado na Praça Francisco Barbosa, recriando o cotidiano das décadas de 20 a 40 do século XX. Entre encenações, espaços de venda decorados à época, trajes tradicionais e demonstração de antigos ofícios, o espaço proporciona uma verdadeira viagem no tempo. O programa inclui ainda atuações de grupos folclóricos, bandas filarmónicas e diversos espetáculos de animação que ajudam a recriar o ambiente típico de outros tempos. As festas estendem-se também ao Parque Municipal do Antuã, no fim de semana seguinte, onde se concentram as tasquinhas e os grandes concertos do certame. O recinto será palco de longas noites de animação, convívio e música, com um cartaz que contará, entre outros, com Pedro Brunhosa, 11 de junho, Carolina Deslandes, 13 de junho e Vizinhos, 14 de junho. Mais do que um evento festivo, as festas de Santo António continuam a afirmar-se como um momento de valorização da identidade cultural e das tradições do município, promovendo o encontro entre gerações e dinamizando a economia local. À semelhança das últimas edições, as festas do município assumem igualmente uma preocupação ambiental, sendo promovidas como eco-evento numa parceria com a ERSUC, incentivando práticas mais sustentáveis durante toda a programação. O programa completo e a brochura oficial das festas de Santo António 2026 deverão ser divulgados brevemente pela organização. O Estaleiro Museu do Monte Branco na Torreira recebe, de 10 de maio a 30 de junho, uma exposição de miniaturas de embarcações tradicionais do artesão mortuzeiro Manuel Oliveira. A mostra será inaugurada oficialmente no dia 10 de maio, pelas 17 horas, e faz parte do ciclo de exposições de artesãos promovido pelo município da Mortosa naquele espaço museológico. A entrada é livre. Manuel Augusto de Oliveira nasceu na Mortosa no dia 20 de março de 1942. Após ter concluído a quarta classe, foi trabalhar com o seu pai na apanha do Moliço. Aos 20 anos, partiu para a pesca longínqua do bacalhau nas embarcações da empresa SENAB, Sociedade Nacional dos Armadores de Bacalhau, atividade a que se dedicou durante 9 anos. Após ter deixado a pesca do bacalhau, ingressou nos quadros do Estaleiro Naval de São Jacinto, onde trabalhou durante 25 anos. A ria e os barcos tradicionais sempre fizeram parte dos seus quotidianos. O gosto pela construção de miniaturas começou bem cedo, quando, regressado da pesca do bacalhau, aos 29 anos, criou a sua própria embarcação. A reforma, aos 61 anos, trouxe-lhe finalmente a disponibilidade de mais tempo para se dedicar à construção de miniaturas de embarcações tradicionais, atividade que executa com paixão e mestria. Terminamos assim este bloco informativo. Eu regresso mais logo. Continuo na nossa companhia. Um bom fim de semana.
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3: Olá, estamos de regresso a mais um bloco informativo. As festas de Santo António prometem voltar a encher Estarreja de animação, tradição e convívio entre os dias 5 e 14 de junho. Com entrada livre, o certame volta a afirmar-se como um dos momentos mais marcantes do calendário cultural e festivo do concelho, reunindo milhares de visitantes em torno da música, gastronomia, cultura popular e tradições locais. Ao longo de 10 dias, a cidade transforma-se num verdadeiro ponto de encontro para famílias, associações e visitantes, com uma programação diversificada que inclui concertos, marchas populares, tasquinhas típicas de gastronomia regional, folclore, exposições e atividades desportivas. As festividades em honra de Santo António destacam-se pelo ambiente de feira popular, onde não faltam os aromas da cozinha tradicional, a música ao vivo e o espírito de partilha que caracteriza este evento. Um dos grandes destaques volta a ser o Mercado Antigo, instalado na Praça Francisco Barbosa, recriando o cotidiano das décadas de 20 a 40 do século XX. Entre encenações, espaços de venda decorados à época, trajes tradicionais e demonstração de antigos ofícios, o espaço proporciona uma verdadeira viagem no tempo. O programa inclui ainda atuações de grupos folclóricos, bandas filarmónicas e diversos espetáculos de animação que ajudam a recriar o ambiente típico de outros tempos. As festas estendem-se também ao Parque Municipal do Antoine, no fim de semana seguinte, onde se concentram as tasquinhas e os grandes concertos do certame. O recinto será palco de longas noites de animação, convívio e música, com um cartaz que contará, entre outros, com Pedro Brunhosa, 11 de junho, Carolina Deslandes, 13 de junho e Vizinhos, 14 de junho. Mais do que um evento festivo, as festas de Santo António continuam a afirmar-se como um momento de valorização da identidade cultural e das tradições do município, promovendo o encontro entre gerações e dinamizando a economia local. À semelhança das últimas edições, as festas do município assumem igualmente uma preocupação ambiental, sendo promovidas como eco-evento numa parceria com a ERSUC, incentivando práticas mais sustentáveis durante toda a programação. O programa completo e a brochura oficial das festas de Santo António 2026 deverão ser divulgados brevemente pela organização. O Estaleiro Museu do Monte Branco na Torreira recebe, de 10 de maio a 30 de junho, uma exposição de miniaturas de embarcações tradicionais do artesão mortuzeiro Manuel Oliveira. A mostra será inaugurada oficialmente no dia 10 de maio, pelas 17 horas, e faz parte do ciclo de exposições de artesãos promovido pelo município da Mortosa naquele espaço museológico. A entrada é livre. Manuel Augusto de Oliveira nasceu na Mortosa no dia 20 de março de 1942. Após ter concluído a quarta classe, foi trabalhar com o seu pai na apanha do Moliço. Aos 20 anos partiu para a pesca longínqua do bacalhau nas embarcações da empresa SENAB, Sociedade Nacional dos Armadores de Bacalhau, atividade a que se dedicou durante 9 anos. Após ter deixado a pesca do bacalhau, ingressou nos quadros do Estaleiro Naval de São Jacinto, onde trabalhou durante 25 anos. A ria e os barcos tradicionais sempre fizeram parte dos seus quotidianos. O gosto pela construção de miniaturas começou bem cedo, quando, regressado da pesca do bacalhau, aos 29 anos, criou a sua própria embarcação. A reforma, aos 61 anos, trouxe-lhe finalmente a disponibilidade de mais tempo para se dedicar à construção de miniaturas de embarcações tradicionais, atividade que executa com paixão e mestria. Terminamos assim este bloco informativo. Eu regresso mais logo. Continuo na nossa companhia. Um bom fim de semana.
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